0: da mãozinha pra cima e fazer muito barulho aí, vai São Paulo!
1: Obrigadão!
0: Muito obrigado, muito obrigado!
1: Curilão, obrigado, querido, demais.
0: Tamo junto, cara. Obrigado, fundo do meu coração.

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A gente faz o quê? A gente deixa cada minuto mais especial com a sua companhia. Sempre, a gente vai se reinventando todo dia aqui. Agora, vocês ficaram sabendo que a Carolina Dickmann, o que é esse barulho aqui, produção? Eu, hein? A Carolina Dickmann estava sendo cancelada na internet depois de torcer pela Argentina. Daqui a pouquinho você vai entender isso, peraí.

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o nosso Toca Aí, Carolina Dickmann. É, foi criticada demais a internet, porque ela tava torcendo pelo Messi e a Argentina agora, né? Na semifinal. Menino, ontem, durante o jogo da... Aliás, ontem não, nessa semana, durante o jogo da Argentina contra a Inglaterra, a Carolina Dickmann fez um comentário sobre a sua torcida da Copa, que seria para a Argentina. Menina, você acredita que muita gente estava cancelando ela na internet? Aham, é isso mesmo, senhora. Muita gente cancelando ela porque ela estava torcendo pela Argentina aí na Copa do Mundo. Diz que muita gente acabou falando... Que história que é essa? Como assim? Uma brasileira torcendo pros argentinos e blá blá blá, piriri parará. Você sabe que a Carolina Dickmann não tá nem aí pra opinião alheia, né? Ela vive a vida dela como se não houvesse um amanhã. E aí ela realmente botou pra quebrar falando, não, gente, me deixa. Tem muita gente também vem na internet pra poder torcer pra ela e tudo mais. Agora, o fato é, a Argentina... Sim, ela tá na final da Copa do Mundo. Isso aí é fato. Argentina e Espanha, você vai torcer pra quem, meu bem? Então, bora ver, né? Que amanhã é domingão, amanhã é dia de final de Copa do Mundo. E a gente vai estar, assim, ligado pra poder assistir e conferir tudo. Bora de música.

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0: É, bebê. Quando, hein, Carijumar?
2: Mais uma vez.
0: Mais uma vez.

ouvinte, onde você estiver, pra ficar perto de você na melhor programação desse sabadão. Ô, gente, uma notícia triste essa semana, né? Que a gente recebeu do falecimento do Renato Machado. Já a gente vai conversar sobre.

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De volta com o nosso Toca Aí. Olha, essa semana nós fomos pegos de surpresa, na quinta-feira, né? Com a informação de que o jornalista Renato Machado, ex-apresentador do Bom Dia Brasil, morreu. Pois é, ele morreu aos 83.

que é isso? Eu também sou jornalista, eu sei exatamente o que é isso. Um universo de aprendizado que a cada dia você vê que você pode errar e você vê que pode melhorar cada vez mais. E o Renato, com toda certeza, deixou realmente essa semente do bom jornalismo, né, plantado aqui na gente. Ai, meu Deus do céu. Deus é um bom lugar pra ele. Bora de música, vem.

Horizonte, onde você estiver, na melhor programação e na melhor estação do seu rádio, meu amor. Vamos continuar nossa fofoca aqui, ó. Final de semana, a gente tá querendo o quê? Maratonar uma série, né, gente? Já falei que Casa do Dragão já tá disponível na HBO. Já falei que muita gente tá adorando. Eu também estou. Daqui a pouquinho vamos comentar sobre essa série.

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volta com o nosso Toca Aí. Cara, a Casa do Dragão, pra mim, assim, tá no top one, né? É, entre as melhores séries. É claro que, que Game of Thrones é a melhor, é a melhor do mundo. Mas, pra quem é fã de Game of Thrones, pra quem é fã de Vikings, pra quem é fã o sétimo cavaleiro, né? O último cavaleiro. Assistir Casa do Dragão é como se fosse um afago ao nosso coração, não é? É isso. E aí eu vi realmente ali essa nova temporada chegando, e chegando de um jeito diferente, chegando com tudo, cara. E assim, eu tô muito apaixonada nessa temporada que veio, e veio de um jeito bem gostoso, né? Veio de um jeito bem diferente mesmo, assim, pra gente poder saborear vários momentos de muita tensão. Ai, ai, eu tô amando essa série. Tá uma delícia. Bora de música. Quando...

Rádio Conte, onde você estiver, pra ficar perto de você na melhor programação. Vocês viram, gente, que tem um documentário da Preta Gil no Globoplay? Aham, uhum. Daqui a pouquinho.

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volta com o nosso Toca Aí. É isso. Olha, a diretora do projeto ali da Preta Gil falou realmente desse documentário. Falou que é um documentário importantíssimo, que reúne vários momentos da vida da Preta Gil, que tem várias pessoas e vários personagens ali. Aliás, vários personagens são pessoas reais de dentro da vida da Preta Gil, realmente, né? Um ano após a morte da Preta Gil, ela ganha esse documentário em homenagem ao legado que ela deixou. Ela morreu muito jovem, aos 50 anos, em 20 de julho de 2025, em decorrência a complicações de um câncer de intestino. A diretora artística Mônica Almeida revelou que a ideia do projeto partiu da própria artista, né? Intitulado Preta, Eu Não Ando Só, que foi um filme construído a partir dos registros feitos durante a sua luta contra a doença, o câncer. É isso. Ai, tomara que Deus dê um bom lugar pra Preta Gil, porque ela é maravilhosa, né? Que isso. Bora de música, vem.

onde você estiver pra finalizar essa edição do nosso Toca Aí. Amanhã, domingo, tô de folga. Amanhã é final da Copa do Mundo. A gente se encontra aqui na segunda-feira pra gente comentar sobre isso. Grande beijo, tchau.

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0: 6081.
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0: meia-noite e 28.
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0: Meia-noite e 29.

0: Meia-noite 58.
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0: Meia-noite 59.

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1:17. 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
1: 1:18.

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0: 1h45.
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0: 1h46.

0: 2:11.
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0: 2:12.

0: 2h37. 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
0: Duas e 37.
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2: 3:05.
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2: 3:05.

0: Ian Thomas!
1: Obrigado.
0: Quem gostou, mais barulho?
2: Thank you very much.
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6: Todo mundo já passou por essa história.
5: Dessa história.
6: Igual prédio, né?

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1: Três e vinte e cinco.
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1: Três e vinte e cinco.

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1: 3:47.
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1: 3:49.

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2: 4 e 13.
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2: Quatro e 14.

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1: Dia 2 de fevereiro é o dia mais lindo que há. É o mar, o amor, é a afirmação total de Iemanjá.

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0: 4:39.
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0: 4:40.

0: 4h45.
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0: Quatro e 45.
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0: Inimigos da HP.
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3: Cinco e dois.

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1: Bom dia, bom dia, bom dia, bom dia, bom dia! Bom dia, compadre, bom dia, comadre, bom dia, você em casa, você no trabalho, você no seu carro, onde você esteja, bom dia! No ar mais um programa, A Hora do Peão, na companhia do seu amigo, de seu Carlos, até às 8, eu te faço companhia com muita moda boa, muita moda sertaneja, aqui no programa, Hora do Peão, na sua rádio, conte onde você estiver! Hoje é domingo, dia 19 de julho, dia da caridade, dia do futebol e dia de você ouvir muita moda sertaneja aqui no programa Hora do Peão. Bom dia, bom dia, bom dia! Bom dia, meu amigo Cido, alô Cido, Cido Tropeiro, bom dia! Ao som do berrante, começamos o programa Hora do Peão aqui na sua Rádio Conte, neste domingão maravilhoso, gostoso. Bom dia, bom dia, bom dia! Já começando com Cristi Ralf, canta! O show vai começar, Chitãozinho Chororó, Colcha de Retalho, e eu volto daqui a pouquinho. É tempo de fazer um cafezinho, tô de volta. Bom dia, bom dia, bom dia, bom dia, bom dia! Abaixa a agulha que a moda é boa!

0: Chitãozinho Chororó, com o Leandro Concha de Retalho. Bom dia! Bom dia, Rodrigo! Rodrigo tá ligadinho com a gente, valeu pela sintonia. Alô, minha amiga Lena do Espetinho. A Lena do Espetinho já tá preparando o frango ali, né? Ali em frente ao favorito. Bom dia, Lena. Valeu pela sintonia, já tá lá preparando aquele franguinho delicioso. E o Lena, parabéns. E o frango é muito bom, viu? Bom dia também, meu amigo Celso, lá em Olambra. Bom dia, Celso. Alô, Francisco, lá em Santa Catarina. Alô, meu amigo caminhoneiro, mototaxista, taxista, motorista de Uber, de ônibus, ambulância, enfim, a todos os motoristas, bom dia, obrigado pela sintonia. Bom dia, você tá aí em casa, deitado na sua cama, mas tá ligadinho na Rádio Conte, na hora do peão. Muito obrigado. Mande seu WhatsApp pra cá, pede seu modão até as 8, tem muita estrada ainda, tem muita moda pra nós. Chegando mais uma, Os Garganta de Ouro, Milionário José Rico, canta, decida, Tião Carreira e Pardinho, Cabelo Loiro, e eu volto daqui a pouquinho. Programa Hora do Peão, bom dia!
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3: Temos que dizer um para o outro, decida!

0: 5h20. 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

0: 5h21.
1: Bom dia, tô de volta, 5h21, 5h21, programa Hora do Peão, na companhia do seu amigo e do seu Carlos. Bom dia, meus amigos padeiros e padeiras, né? Aí trabalhando, fazer aquele pãozinho quentinho. Bom dia pessoal da Baná, bom dia da Adriane, dos Furos e Pães, aos padeiros do supermercado também ligadinho, valeu pela sintonia. Bom dia, meus amigos padeiros, bom dia! Bom dia também, né, aos açougueiros, também tá trabalhando, né? Já tem muitos açougueiros já preparando aquela carne deliciosa para você fazer aquele churrascão final de semana. Bom dia! Bom dia aos guardas noturnos, né, aos vigilantes, né, aos guardas aí noturnos da cidade, aos vigilantes, aos seguranças das mineração, das usinas, enfim, a todo o pessoal da Banalha de Segurança, bom dia! A Polícia Militar, a Polícia Civil, Polícia Rodoviária, ao pessoal da Força Tática, né, enfim, toda a Força de Segurança nos ouvindo, bom dia, bom dia, bom dia! Vamos de moda, chegando mais uma, essa aqui, ó, eu tenho certeza que você já ouviu ela, bateu na mesa e tomou uma, essa aqui, ó. Leandro Leonardo, entre tapas e beijos, abaixa a agulha que a moda é boa.

0: É, Modão, essa aqui com certeza marcou muito, né? Muita gente ouviu essa música, quando lançou estourou demais. Eu tenho um primo que quando ouvia essa música, rapaz, o cara chorava largado, chorava largado. Bom dia, bom dia. Olha a hora certa, 6 horas, aliás, 5 horas e 26 minutinhos. Bom dia. Bom dia, meu amigo Baixinho Berranteiro. Alô, Baixinho, bom dia. Deixa eu falar um bom dia também para minhas vizinhas ali, né? A Dona Maria. Alô, Dona Maria. Bom dia, Dona Maria ali. A esposa do seu Valdeci. Bom dia, bom dia. Alô, Keila. Alô, Dona Onélia. Bom dia. Obrigado pela sintonia. Bom dia, meu amigo Elias e sua esposa também. Tá ouvindo a gente. Valeu. Obrigado pela sintonia. Bom dia, minha amiga também acabou de entrar aqui. A minha grande amiga Célia de Oliveira. Alô, Célia. Bom dia, bom dia. Tá ligadinho com a gente. Valeu. Pela sintonia, né? Tá lá dançando. Alô, Célia, bom dia. Chegando mais uma, essa que vai vir agora, com certeza, essa aqui é a realidade, tá? É Zé Mulato e Cassiano, canta Comparação. E eu volto daqui a pouquinho com muito mais pra você. Bom dia, bom dia. 5h27, abaixa a agulha que a moda é boa.
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0: Zé Bolota e Cassiano, comparação. Essa música tem tudo a ver, né? Bom dia, bom dia. Quem tá ligadinho comigo? Quem que tá ligadinho? Manda um oi pra cá. Manda um oi aqui no nosso WhatsApp que vamos falar com você. Mandar um alôzão pra você, tá ligadinho? Bom dia, meu compadre. Bom dia, minha comadre. A comadre fazer aquele cafezinho quentinho. O compadre acabando de tirar o leite. Daqui a pouquinho tomar aquele pão, comer aquele pãozinho, né? Caseiro. Alô, comadre. Bom dia. A molecada tá dormindo, né? Deu, tá de férias, descansando. Bom dia, bom dia. Bom dia, você ouvindo pelo aplicativo aí, nos quatro cantos do planeta, você nos Estados Unidos, em qualquer lugar, ouvindo a melhor, a sua rádio Conte, bom dia!
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0: 5:31, chega Gini Geno, Águas do São Francisco, na sequência, vem Goiânia e Paranaense, franguinho na panela, e eu volto daqui a pouquinho com muito mais pra você ligado e sintonizado.
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0: Abaixa a agulha que a moda é boa. 5:32.

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1: Goiano e paranaense, franguinho na panela. Bom dia, bom dia. Alô, meu amigo Rodrigo. Rodrigo tá ligadinho com a gente, pediu uma moda. Alô, Rodrigo. Fala comigo, meu amigo Rodrigo. Bom dia, obrigado pela sintonia.
2: Bom dia, meu Dirceu. Tudo bom? Aqui é o Rodrigo, sempre na audiência, hein? Fala igual com a Garrucha. Tá com nós uma moda especial aí, de jeito. Tá com nós aí, menino da aldeia. Aurélio Olival, tá? É pra você, pro nosso amigo César, para ele, Pontos Camargo, tá? Pra Gerardo, tá? Pra vocês aí, tá? Meu vizinho José Carlos, Purico, o Clavão lá da Bahia, tá? Por isso Nescau, tá? Para nossa amiga Dona Célia, a minha irmã Cibele, pode ser lá com a distribuidora, tá? E pro Betão na Fazenda Fura Linda, Cáceres do Mato Grosso. Colado igual com a Garrucha, hein? Só modão, hein? Baixa a agulha, baixa a agulha. Ô, trem! A nós disse que vou colocar água pra esquentar, fazer o ouro não passar no saco. Tchau, obrigado.
1: Meu amigo Rodrigo, pediu, vai curtir. Lourenço Lorival, menina da aldeia. 5h39, bom dia, baixa a agulha que a moda é boa.

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0: 5h46.
1: Bom dia, confirma a hora certa, 5h46, 5h46, programa Hora do Peão. Tem participação aqui pelo nosso WhatsApp. Bom dia, meu amigo Geraldo Aparecido, fala comigo, Geraldo, bom dia, fala com a gente.
2: Bom dia, meu amigo, olha, vamos agora pra nós aí, Geraldo Aparecido e o Darcy, aqui do Retiro da Águia.
1: Beleza, Geraldo pediu, vai curtir moda bonita, moda bruta. Eu trago para o Geraldo aí que pediu, vou trazer essa moda aqui para ele aqui, ó. Goiano e Paranaense canta o Caipira Lavrador. Na sequência, vem Zé Henrique e Gabriel, Empreitada Perigosa. E eu volto daqui a pouquinho com muito mais para você ligado e sintonizado. Alô, Lena, bom dia, Lena do Espetinho, já tá lá. Preparado o frango, bom dia, Lena. Vamos de moda.
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1: Abaixa a agulha que a moda é boa. 5h47.

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2: Bom dia, bom dia. Tô de volta. Programa Hora do Pinhão pela sua Rádio Conte. Tem participação. Alô, meu amigo Cido Tropeiro. Bom dia, Cido. Fala comigo, Cido.
3: Ô, Dirceu. Bom dia, meu amigo. Toca um modão pra nós aí. Menino da Porteira, com Tchão Carreiro e Pardinho. Baixa a agulha que a moda é boa.
2: Opa, Cido, com certeza já tá na agulha aqui. Menino da Porteira, com Tchão Carreiro e Pardinho. Vai para o Cido, ligadinho. Também todo o pessoal que trabalha aí na lida, né? Do campo, meus amigos ponteiros, tropeiros, enfim, todo o pessoal que trabalha na lida do campo, os peões aí. Bom dia, bom dia. Essa vai para todos vocês. Na sequência, vem Divino Donizete, a Gaivota. Essa eu mando para o seu Zé, lá do Paraná. Alô, seu Zé, bom dia. E eu volto daqui a pouquinho com muito mais para você ligado e sintonizado. É o programa Hora do Peão. Tião Carreiro Padinho, abaixa a agulha que a mão.

Ou se dessa aqui é só a tocada. Deixa eu pegar aqui ela inteira, né? Que essa aqui é só o refrão, ó. Menino da Porteira. Eita, moda bonita. Cadê aqui o Menino da Porteira? Cido, vou trazer pra você aqui, tá? Com Sérgio Reis, tá? Essa aqui é só tocada, mas tá aqui, ó. Menino da Porteira, meu amigo Cido, na sintonia com Sérgio Reis. E eu volto daqui a pouquinho, ó. Abaixa a agulha que a moda é boa. Não é cantado, mas deixa eu voltar aqui, né? Porque eu pensei que era só tocada, é cantada. Vai lá, Cido, pra você.

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2: Bom dia! Tô de volta, programa Hora do Peão, Rádio Conte, onde você estiver. Bom dia, meu amigo Clóvis! Alô, Clóvis, fala comigo. Meu amigo Clóvis Rodrigues, né? Ligadinho com a gente. Fala comigo, Clóvis, bom dia!
3: Bom dia, meu amigo de Ser Carlos. Tocar música com Jacó e Jacozito, peão da revista. Bom dia a todos que estão ouvindo o programa. Ótima manhã de domingo a todos. Bora que bora. Baixa o agulha que a moda é boa.
2: Opa, pediu, vai curtir então, meu amigo Clóvis. Pediu essa moda aqui com Jacó e Jacozito. É Jacó e Jacozito. É Jacozito mesmo, né? Jacó e Jacozito, peão de revista. Vai curtir. Bom dia, bom dia. Vai para o Clóvis na ligadinha com a gente. Muito obrigado pela sintonia. Abaixa a agulha que a moda é boa.
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Tá aí, sucesso com Jacó Jacozito, peão da revista, foi meu amigo Clóvis. Alô, Clóvis, gostou da moda? Tá aí. Aqui é assim, pega mais toca. Se não acha, nós procura, né? Porque aqui, quando a agulha baixa, a moda é boa, com certeza. Quando a agulha baixa, a moda é bruta, é moda boa. Deixa eu mandar já um bom dia também para o meu... Deixa eu trazer um modão. Daqui a pouco eu volto com a participação do meu amigo Hélio. Alô, Hélio de Oliveira, bom dia. Chegando agora, Alan e Aladim. Te amar foi um erro. Vai pra você ligadinho, sintonizado. Programa Hora do Peão. Depois dessa, vamos faturar e eu volto daqui a pouquinho, viu?

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1: 6:10.
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0: 6:12.
1: Bom dia! Confirma a hora certa, 6:12, 6:12. Bom dia, meu amigo Hélio de Oliveira. Fala comigo, Hélio, tá ligadinho com a gente. Bom dia, fala com a gente, meu amigo, bom dia.
2: Bom dia, meu amigo Hélio de Oliveira, tá por cá tomando um café e curtindo seu programa, viu? Manda pra nós aí, menina da aldeia, viu? Tá bom, menina da aldeia, só pra curtir, o Hélio de Oliveira tá ligado. Tá bom, meu amigo? Tchau, obrigado, abençoado. Domingo aí pra você, todos aí da rádio.
1: Meu amigo Hélio de Oliveira, bom dia. Eu já toquei Menina da Aldeia hoje pro meu amigo Rodrigo. Alô, Rodrigo, tá ligadinho? Vou trazer pra você uma moda aqui, ó, com Cacique e Pajé, A Menina e a Sucuri, tá? Vai para o amigo Hélio de Oliveira que pediu Menina da Aldeia, mas já toquei no começo do programa. Trago pra ele alguém, ó, essa aqui, Menina, A Menina e a Sucuri, do Cacique e Pajé. E eu volto daqui a pouquinho com mais participação. Bom dia! Baixa a agulha, que a moda é boa.

0: Bom dia, bom dia! Tô de volta, programa Hora do Pinhão pela sua rádio, conte onde você estiver. Bom dia, meus amigos feirantes. Alô, Daltinho da Mandioca, bom dia, bom dia! Bom dia a todos feirantes ligadinho com a gente aí no programa Hora do Pinhão. Temos participação, quem fala comigo, vamos pegar aqui o nosso ouvinte aqui. Bom dia, meu amigo Purga, fala comigo.
1: Olá, Dirceu, bom dia, bom? Vamos adão pra nós aí. Na cidade não é lugar de caboclo. Que é o Purga aqui da Morada Serra. Tô na sintonia, tamo junto. Manda pro Célio Fernando. Dá um oi pra lá, vê se ele já tá acordado. Tá ok? Tamo junto. Eu de cá, você de lá.
0: Ô Purga, bom dia, alô Célio Fernandes. Alô Célio Fernandes, vamos acordar meu filho. Vamos acordar, já é 6h17. Quem tá mandando te acordar é o Purga. Alô Purga. Alô Célio Fernandes, daqui a pouquinho você vai ver na sua aqui, né? Os controles aqui da Rádio Conte até o meio-dia com você, né? Então chegando para meu amigo Purga, pediu aqui, ó. Eu acho que é essa aqui, né? Divino, Dino Franco e Moraí, caboclo da cidade, eu volto daqui a pouquinho. Abaixa a agulha que a moda é boa.

Dino Frank Moraí, Caboclo da Cidade, Moda Bonita. As músicas tinham letra, né? Tinha começo, meio e fim. Era moda, quem tava gosto de você ouvir. Que você fechava o olho, imaginava a música, entrava na música e tinha letra, né? Tinha sentido. Chegando mais uma, Ronaldo Viola e João Carvalho, Caboclinho Valente. Eu volto daqui a pouquinho com muito mais pra você que tá ligado e sintonizado. Olha a hora certa. Vamos faturar primeiro? Depois a gente volta com muito mais pra você que tá ligado e sintonizado aqui no programa A Hora do Peão. É isso mesmo. Bom dia, bom dia. Muito obrigado pela sua sintonia. Deixa eu só baixar as músicas aqui, porque depois eu não vou achar elas. Vambora, vamos faturar daqui a pouquinho. Eu volto com muito mais pra você. Bom dia!

0: 6:21.
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0: 6h22.
1: Bom dia, bom dia! Tô de volta, confirmando a hora certa, 6h22, 6h22. Bom dia, bom dia, bom dia! Obrigado pela sintonia, tá? E aqui a bola não para, a bola continua. Chega rodado o Viola, João Carvalho, Caboclinho Valente. Eu volto daqui a pouquinho. Abaixa a agulha que a moda é boa. Bom dia, bom dia!

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1: Mais uma, Breno Reis e Marco Viola, chamada a cobrar, abaixa a agulha que a moda é boa, 6:26, bom dia.

0: Breno Reis e Marco Viola, chamada a cobrar, moda bonita, bonita, bonita. Bom dia, bom dia, 6h29, temos participação, meu amigo Valdeci, lá do assentamento Miura. Fala comigo, Valdeci, bom dia.
1: Bom dia, meu camarada. Eu vou descer daquele Miura. Gostaria de ouvir a música André Andrade só pro telefone, se você puder fazer isso pra gente, beleza?
0: Beleza, vamos, pediu, ir. Vai curtir. André Andrade, só pro telefone, abaixa a agulha que a moda é boa. Para o Valdeci, lá no assentamento de Miura, e todos ligados.

Bom dia, bom dia! Tô de volta, programa Hora do Peão, pela sua Rádio Conte, onde você estiver, tá na melhor, ouvindo a melhor Rádio Conte. Chegando Moda Bonita com o Delay Dorivan, faca que não corta, eu volto daqui a pouquinho, já com o pedido do meu amigo Celso, lá de Olambra. Bom dia, Celso! Ligadinho com a gente, lá em São Paulo, em Olambra, a cidade das flores. Chegando então, Delay do Evan, faca que não corta, eu volto daqui a pouquinho com muito mais pra você. Bom dia!

0: Bom dia, bom dia! Tô de volta, programa Hora do Peão. Meu amigo Celso, fala comigo lá de Olambra. Bom dia, bom dia!
1: Bom dia, Dirceu, tudo bom? É o Celso aqui de Olambra. Toca pra nós aí com Otávio, Augusto e Gabriel, Onde Moram Meus Pais. Manda aí pra Cleide, Josiane, Jefferson, Cauã. É, pro Francisco, a dona Vanusa e a filha de Santa Catarina, Luiz Alves. Com o Chapelão lá em Itapuerá. É, pro seu João Luiz do Deque no Butantã, pro Valdo Gomi em Americano, pro Valdir no Sumaré, pro Valdir aqui em Olambra. E para todos os ouvintes aí, falou de ser um abençoado domingo para você e família e todos os ouvintes. Com Deus, até um abraço.
0: Bom dia, obrigado Celso, para você também. Mas antes, vamos faturar, tá? Daqui a pouquinho eu volto já com o sucesso, meu amigo Celso pediu lá de Olambra. Então vamos faturar daqui a pouquinho, tô de volta com muito mais para você ligado e sintonizado. Bom dia!

0: 6h39.
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0: 6h40.
1: Bom dia! Tô de volta! Programa Hora do Peão pela sua Rádio Conte, onde você estiver. Meu amigo Celso pediu a moda aqui, ó. É, com Otávio, Gustavo e Gabriel, onde moram meus pais. Vai ouvir então. Eu volto daqui a pouquinho com muito mais pra você ligado e sintonizado. Bom dia! 6h41.

Roda Bonita, Otávio Gabriel, né? E canta Onde Moram Meus Pais. Sai Moda Bonita. Foi bom, meu amigo Celso, lá em Olambra. Bom dia, Celso. Obrigado por participar com a gente aí, tá? Meu amigo Celso, tá sempre todos os domingos participando com a gente. Valeu pela sintonia. E por aqui a moda não para, a moda continua. Chega Zé Henrique Gabriel, Mala Amarela. E eu volto daqui a pouquinho com o pedido do meu amigo Santana. Bom dia, Santana. Minha amiga Santana, aliás, né? Ligadinho com a gente. Bom dia, bom dia. 6h45.

0: Bom dia, bom dia! Tô de volta! Programa Hora do Pião pela sua Rádio Conte, onde você estiver. Aqui você pode participar pelo nosso WhatsApp 3266-6095. Pede seu modão até as 8. Eu te faço companhia com muita moda sertaneja. É o programa Hora do Pião. Só toca modão, não toca modinha. Minha amiga Santana Dantas. Bom dia, Santana. Pediu a música Filho Pródigo. Vai ouvir na voz de Sérgio Reis. Na sequência, vem Jean Giovanni, Casinha de Palha. E eu volto daqui a pouquinho com muito mais pra você ligado e sintonizado. Olha a hora certa, 6 horas e 48 minutinhos, 6 e 48. Bom dia, bom dia, bom dia. Abaixa a agulha que a moda é boa.
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0: Jean Giovanni, Casinha de Palha, 6 horas e 55 minutinhos, 6h55, bom dia! Bom dia, você que tá levantando agora, ligando o radinho, muito obrigado pela sintonia. Tá ouvindo pelo aplicativo? Valeu! Tá ouvindo o seu carro? Muito obrigado! Bom dia, você que tá também trabalhando, já tá ralando isso no Mingão. Bom dia! 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
0: 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Chegando mais uma, moda bonita. Quem canta agora é Tião Carreiro e Pardinho. Canta o sucesso, essa vida é um punhal. Na sequência tem mais uma, Barreirito, a moça do carro de boi. E nós vamos faturar e eu volto daqui a pouquinho. Bom dia, 6h55.
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0: Abaixa a agulha que a moda é boa. 6h56.

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0: 74.
1: Bom dia, tô de volta, 7:04, 7:04, bom dia, programa Hora do Peão pela sua Rádio Conte, onde você estiver, temos participação pelo WhatsApp, fala comigo, meu amigo Maninho do União Brasil.
2: Bom dia, meu amigo, rapaz, que moda boa, hein, aqui só toca moda boa nessa Rádio Conte, é isso aí, hein, tô ligado na Conte desde as 4 da manhã, aqui é o Maninho da União Brasil. Valeu, amigo. Bom dia pra nós.
1: Bom dia, Maninho. Bom dia a todos os motoristas de Uber, taxista, enfim, a todos os motoristas. Eu trago aí para o Maninho, né, e todos os motoristas, essa moda aqui, ó. Cadê? Com trio parada dura, alô motorista. Vai para todos os motoristas do nosso Brasil e eu volto daqui a pouquinho. 7:05. Bom dia. Abaixa a agulha que a moda é boa.

0: Bom dia, bom dia! Tô de volta, programa Hora do Peão pela sua Rádio Conte. Bom dia, você ligadinho com a gente. Quem tá participando comigo é o meu amigo Cid Omar, lá do Seringal, na Vila Bela. O senhor mandou um áudio, fala comigo, meu amigo Cid Omar. Bom dia, bom dia!
1: Muito bom dia, meu amigo, tudo bem? Cid Omar, PA Seringal, toma na escuta. Daqui a pouco descendo pra feira, em Vila Bela. Forte abraço, bom domingo a todos os ouvintes aí, todos com Deus.
0: Obrigado, meu amigo Cid Omar, bom dia a todos os feirantes também lá na feira em Vila Bela. Cid, mandar um bom dia para o Cacilda Maria, né, lá na Gleba Liberdade. Alô, Cacilda, alô, Maria, alô, Branco, alô, Rosa, alô, todo o pessoal aí na Gleba Liberdade, aquele bom dia super especial. E para o meu amigo Cid Omar e todos os agricultores do nosso Brasil, pequeno, grande, o médio, eu trago... de Paula e Zé Henrique, hino do agricultor, para todos os pequenos, grandes, médios agricultores do nosso Brasil, para você curtir aqui no programa Hora do Peão, 7 horas e 8 minutinhos. Bom dia, baixa a agulha que a moda é boa.

Tá aí, de Paula e Zé Henrique, hino do agricultor. Foi para todos os agricultores, né? Do nosso Brasil imenso aí, do nosso mundo, valeu aí. E também quem tá participando com a gente é minha amiga Angra. Alô, Angra, bom dia. Pediu moda com Zezé de Camargo Luciano, vai curtir a moda bonita, minha vida, com Zezé de Camargo Luciano. Vai para minha amiga Angra na sintonia com a gente. E eu volto daqui a pouquinho com muito mais para você que tá ligado e sintonizado no programa Hora do Peão. Bom dia, 7h13. Zezé de Camargo, abaixa a agulha que a moda é boa.

0: Bom dia, bom dia! Tô de volta! Programa Hora do Pião pela sua rádio, conte onde você estiver. Temos participação, meu amigo Maninho, da União Brasil. Fala comigo, pediu a moda aqui. Opa, fala, Maninho!
1: Ô, amigo, se puder, toca aquela música boa de Milionários José Rico. Mais uma noite vou dormir sem o meu bem. Ô, moda boa, hein? É isso aí, amigo. Valeu, Maninho da União Brasil.
0: Valeu, Maninho. Pediu, vai curtir. O Garganta de Ouro. Mais uma noite, vou dormir sem o meu bem. Abaixa a agulha que a moda é boa. 7:18, bom dia.

0: 723.
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0: 7h24.
1: Bom dia, eu tô de volta. Programa Hora do Pião, 7h25. É o programa Hora do Pião pela sua Rádio Conte. Deixa eu mandar um bom dia para Nilva. Alô, Nilva, bom dia, bom dia. Meu amigo Edilson também já pediu um modão daqui a pouquinho. Edilson, põe o seu ar no áudio, já põe o seu modão também. Meu amigo Edilson, obrigado pela sintonia. Chega mais uma, Chris Ralph, o Ipeio Prisioneiro, e eu volto daqui a pouquinho, rapidinho. É curtinho, curtinho, igual coisa de porco, eu tô de volta. 7h25, bom dia!
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0: Bom dia, tô de volta, 7:28, 7:28, bom dia, meu amigo Adilson, fala comigo, Adilson, bom dia, bom dia.
1: Bom dia, meu amigo Disseu. E aí, como é que tá? Tudo na paz, tranquilo, graças a Deus? Roda pra nós aí, Milton Lopes, chonado demais. Oferecer pra todos aí da rádio, pra todos que estiver na escuta do programa, pra todos lá do assentamento Miura, assentamento Cara Patrícia, assentamento Triunfo. E oferecer pro Rubens do Pé de Galinha ali. E oferecer pro meu irmão Vicente Corão, pro meu amigo Denilson. E lá no assentamento Miura, oferecer pro Beira Cerca. E oferecer pro Mineirinho, pro meu irmão Luiz Corão lá da Triunfo. Falou, meu amigo. E pra oferecer pra Santana aí, a amiga nova, chegou na rádio aí, né? Ouvinte nova. Oferecer pra Santana aí também. Beleza? Bom dia pra todos aí, meu amigo. Fique com Deus aí.
0: Bom dia, meu amigo Adilson, valeu pela participação, pediu, ô Adilson, eu achei que a moda, só que eu achei com Anderson e Emerson, tá? Não sei se é a mesma moda, tá? Chonado demais, então vai, meu amigo Adilson, ligadinho com a gente, então abaixa a agulha, que a moda é boa!

0: Bom dia, bom dia, bom dia, bom dia! Tô de volta! 7h33. Bom dia! É o programa Hora do Peão, tem participação. Bom dia, minha amiga Célia de Oliveira, fala comigo!
1: Bom dia, meu amigo Dirceu, Domingo, bebê, bora, tô por cá. Dirceu, roda aí pra nós curtir aí, é Varanda da Velha Fazenda. Eu ofereço pra você, pra todos daí da rádio, ofereço pra minha amiga Angra em Nova Lacerda, pra Lia no Rancho 95, Rafael de Oliveira lá no Corgo da Onça, todos de lá da G3, que tiver sintonizado, pro meu amigo Josias, ali da Morada da Serra, Beto da Ambulância, meu amigo Wagner da Linha do Leite, e pra quem tiver sintonizado, curtindo a nossa conta aí com nós. Baixa agulha que a moda é boa. Bora, estou por cá.
0: Valeu, minha amiga Sérgio Oliveira. Pediu, vai curtir. Viu, Nexo Limões? Velha Fazenda. Bom dia, 7h34.

Rio Negro e Solimões, Velha Fazenda, foi pra minha amiga Selma de Oliveira, ligadinha, bom dia Selma, obrigado pela sintonia. Deixa eu mandar um bom dia pro meu amigo, né, o Celso do Garotinho Propaganda. Alô Celso, bom dia, tá? Valeu pela sintonia, bom dia! Chega mais uma bonita Moda Bruta com João Paulo e Daniel, essa aqui, ó. A loira do carro branco, abaixa a agulha que a moda é boa, 7h37, bom dia!

0: 7h40.
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0: 3547-4742.
1: Bom dia, bom dia, bom dia! Tô de volta confirmando 7 horas e 42 minutinhos aqui. Programa Hora do Pinhão pela sua Rádio Conte. Companhia minha, do seu amigo, do seu Carlos. Até as 8, hein? Chega mais moda bonita. Essa aqui, ó. Gine Geno, Águas do São Francisco. Abaixa a agulha que a moda é boa.

0: indo embora. Não queria não, mas eu tenho que ir. Prometo voltar, se Deus abençoar, no próximo domingo, com mais um programa Hora do Peão aqui pela sua Rádio Conte. Onde você estiver, quero agradecer primeiramente a Deus por mais um dia de vida, por me dar a oportunidade de estar aqui falando pra você, e depois agradecer a você, meus amigos ouvintes, que está com a gente todos os domingos. Muito obrigado, e estarei de volta no próximo domingo, se assim o nosso bom Deus permitir, com mais um programa Hora do Peão. Tô indo embora, volto domingo. As últimas, Donique Tinoco, Rick Renner, Guilherme Santiago e João Paulo e Daniel. Tchau, tchau. Fiquem com Deus, que com Deus também estou indo embora.
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2: 8 e 4.
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4: Sou o pastor Ricardo Stable e este é o quadro Palavra de Fé. Jesus disse que antes da sua volta a iniquidade se multiplicaria. Paulo disse que os tempos seriam perigosos e difíceis. Os filhos se voltariam contra os pais e os pais contra os filhos. Haveria uma inversão de valores. E esse tempo chegou. A sociedade hoje aplaude o vício e escarnece da virtude, pois está rendida ao pecado. Mas o pecado é uma fraude. Parece doce ao paladar, mas é amargo ao estômago. O pecado promete prazer, mas gera desgosto. O pecado é o pior de todos os males, pois nos afasta de Deus, agora e eternamente. Só Jesus pode nos dar vida, e vida em abundância. Em Jesus, somos libertos da escravidão do pecado. Em Jesus, nós temos vida, e vida em abundância, pois Jesus é o bom pastor que dá a vida pelas suas ovelhas, ou seja, por você e também por mim. Que Jesus te abençoe grandemente.
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Bom dia, 8 horas e 8 minutos, tô chegando com o programa Domingo da Corte nesse domingão gostoso. Bom dia pra você, homem do campo, do sítio, da chácara, da fazenda. Pra você que tá ligado. Pra você que tá aí curtindo a programação pelo aplicativo, pelo seu radinho de pilha, pelo seu som no seu carro. Aonde você estiver, bom dia, tô chegando pra trazer muita alegria. Muita música pra você na manhã desse domingão gostoso, tá? Já mandando aquele alô especial pra todo o pessoal da nossa região. Bom dia, um abraço pra você. Está começando mais um Domingo na Conte.

juntos! Tô chegando pra trazer muita alegria nessa manhã gostosa! Hoje é dia 19 de julho! Hoje é dia, comemora o dia da caridade! Hoje também é dia do futebol! Olha só, logo um dia aqui, né? Encerra aí o último dia do jogo da Copa do Mundo, né? Olha só! Bom dia, meu amigo, seja bem-vindo para você em toda a nossa região, na região de Mato Grosso, em todo o Brasil, aonde você estiver ligadinho na Conte. Pode mandar sua mensagem no 3266-6095, eu tô por cá, tá? Vamos trazer as primeiríssimas, vou trazer Teodoro e Sampaio, Paixão Proibida, Mato Grosso e Matias, Ponto de Chegada.

0: Obrigado, Chitão. Obrigado, Chororó. Obrigado a vocês. Gente, um beijo no coração de vocês. Que Deus abençoe, viu?
1: Valeu,
0: obrigado, Chororó.
1: Bom demais.
2: Obrigado, Eduardo.
0: Fiquem com
2: Costa.
0: Deus, gente. Que Deus abençoe a vida de vocês. Fiquem com Deus.
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0: 8h21.
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0: Oito e 23.
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6: Agora são 8h23, para você que tá ligado, curtindo aqui a 95, obrigado pela audiência, para você que tá aí curtindo o nosso programa nessa manhã gostosa de domingão, muita gente acordando cedo, muita gente indo pra feira. Alô, feirante, bom dia para vocês também, ao pessoal da feira ligadinho, curtindo a 95, né, gente, hoje eu tomei assim a garganta que esses dias o trem não tá fácil, né? Rapaz do céu, esse tempo não é fácil, a garganta fica seca, né? E a gente fala bastante, né? Igual aquele ditado, a gente fala igual o homem da cobra, né? E aí acaba, a garganta já vai, não é, começando já, né, dando aquela rateada, né? A gente chegando meio gripado também, tipo uma gripe, né? A garganta não é fácil essa época, né, gente? Meu Deus do céu, é muita sequidão, né? E por isso acaba a gente não... Tem hora que a garganta falha, tá bom? Agora vamos chegando com música. São 8h24. Quem tá na sintonia também, deixa eu conferir, muita gente ligadinha aqui na Conte. Mandar um alô especial lá pro André, lá do Hotel Paraíso. Ô André, bom dia, meu amigo. Obrigado pela audiência, André. Toda a galerinha aí do Hotel Paraíso curtindo nosso programa. A Nilva Souza, bom dia, Nilva. Mandou um bom dia bem grande pra mim aqui. Um abraço pra você, tá, minha querida? Obrigado pela audiência. Ah, o Paulinho da UB também tá curtindo a programação. Mandar um alô pra ele. Já tô mandando alô pra você, viu, Paulinho? Um abraço, viu? Tá pedindo música, daqui a pouco a gente toca música pra você. Quem tá na sintonia, minha amiga Célia. Célia, tudo bem? Bom dia, minha amiga. O João Morim, né, tá ligado com a gente também. Um abraço pra ele. A Dona Maria Gama, lá no Seringal, tá sintonizada com a gente também. Aquele bom dia especial pra ela. Ligadinha aqui na Conte. Ô, Dona Maria Gama, essa acorda cedo, hein? Diz que acordou hoje, né? 3 horas da manhã, então não dormiu, é. Rapaz do céu, hein? Dona Maria Gama disse que perdeu o sono e já acordou cedo. Rapaz do céu, hein? Domingão o povo gosta de acordar mais tarde, né? Domingão é dia de tomar, né, aquele cafezinho na cama, né? Né, Dona Maria? Mas Dona Maria disse que levantou cedo e já partiu, rapaz. Bom dia, minha amiga.
7: Bom dia, bom dia, bom dia, Sérgio Fernando.
6: Tudo bem, Dona Maria?
7: Bom domingo pra todos nós, bom programa.
6: Obrigado.
7: Tô por cá na escuta. Tenhamos um ótimo domingo.
6: Beleza, minha amiga. Já disse que já fez uma caminhada, já tá na nativa. Rapaz do céu, viu? Aí sim, hein? Quem tá na sintonia também, deixa eu conferir aqui. Muita gente ligadinha aqui na programação da Conte. Já agradecer também todo o pessoal aí da feira. O meu amigo tá na sintonia também lá. Rapaz, o Adalto da Mandioca. Eita, a mandioca mais enxuta de Ponço Lacerda, hein? Passa lá no meu amigo Adalto da Mandioca, meu amigo Madruga. Já se encontra na feira curtindo o nosso programa. Madruga, bom dia pra você, Madruga. Um abraço pra você, pra esposa Andréia. Ligadinha aí, né? Meu amigo Madruga trabalhando lá na feira, vendendo capa, né? Capa de volante, né? Passa lá falar com o Madruga. Hoje tem salgado também, Madruga? É, vende salgado também lá. Ele, Andréia, lá na feira. Um abraço pra você. Mandar um abraço especial lá pro velho, meu amigo Anderson Camargo também, trabalhando na feira. Hoje é esse domingão gostoso. Alô, meu amigo Anderson Camargo. Um abraço pra você, Anderson, né? Pra quem não conhece, é o velho Gerardo. Ê, velho Gerardo. Um abraço especial pra você, viu? Meu amigo Rodrigão também tá na sintonia. Alô, Rodrigo. Tudo bem, Rodrigo? Bom dia pra vocês, tá? Vamos chegando com música. Eu vou trazer o Lourenço Lorival. Recordando os grandes sucessos. Velha Porteira.

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1: É, aquele bom dia. Agora são 8 horas e 36 minutos para você que tá na sintonia. Obrigado pelo carinho, obrigado pela audiência. Deixa eu conferir aqui quem tá ali na sintonia também, ouvindo aqui, né? A programação da Conte. Bom dia!
2: Olá, amigo, gente boa. Manda uma música aí boa para nós, Mato Grosso e Matias. Pele de maçã. Ofereço meus pais lá na Mirassolzinho para todos que estiver ouvindo a Conte nesse momento. Aqui é o Maninho da União Brasil. Valeu, galera! Vamos ouvir a Conte, a melhor rádio da cidade.
1: Ei, valeu, Maninho! Só ligar aí, ó. Liga na Conte, é no 95 aí pra ouvir nós, viu? Verdade, Maninho. Um abraço pra você, meu amigo. Já vou tocar na sequência sua música, tá bom? Seja bem-vindo, meu amigo Maninho. Um abraço pra você, meu amigo. Quem tá na sintonia também é a Santana, minha amiga Santana. Ô, Santana, bom dia, minha amiga.
3: Bom dia, Sérgio Fernando. Sérgio Fernando, chegou atrasado demais nesse programa?
1: Não, mas... cheguei na hora certa.
3: Gente, menino.
1: Quer que eu chego 5 horas, mulher?
3: Olha aqui, eu acho que agora eu vou casar mesmo.
1: Quê?
3: Amanhã eu vou pro Cuiabá de novo.
1: Será?
3: Desse tipo.
1: Acho que dessa vez você vai, hein?
3: Manda aquela música, Sozinho de Novo. Tá?
1: Tá, beleza.
3: O programa tá maravilhoso. Você podia fazer esse programa todos os dias, o dia inteiro, 24 horas no ar.
1: Fechou, minha amiga Santana. Obrigado, minha amiga. Eu acho que dessa vez você vai desencaiar, viu? Vai desencaiar mesmo, vai dar certo, viu? Santana, hein? Você é uma graça. Quem tá na sintonia também, meu amigo Rodrigão. Aê, Rodrigo, ouvinte, Rodrigão. Tudo beleza aí por aí, meu amigo? Rapaz, Rodrigo tá na sintonia, curtindo também nosso programa. Bom dia, Rodrigo!
4: Bom dia, amigo Sérgio, tudo bom?
1: Que bom.
4: Sempre na audiência, hein? Colava jogando garrucha.
1: Opa, aí sim, hein?
4: Pra mim, eu sei que você é porque toca tudo quando é moda. Pode falar assim, senão os outros aí vai ficar bravo, né?
1: Fala aí que nós toca, meu amigo. Seca.
4: Deixa eu te falar pra você, tem como tocar Mindaldeia e Lambadão?
1: Tem, nós toca.
4: É. Mindaldeia, Lambadão, tá?
1: Beleza.
4: Tá legal um pouco, tá? Ah, o programa tá 10, hein? As modona boa mesmo, hein?
1: Obrigado, meu amigo Rodrigão.
4: Pra você, nosso amigo Sérgio Augusto, pra Leire, tá? Nosso amigo Dirceu também, que pocou agora cedo, hein?
1: Dirceu, tá? O Carlos tava por cá já hoje, hein?
4: O Eurico.
1: Acordou cedo.
4: Tá? O Clavão da Vila Bahia, que é de boa, tá? O Nilson Tescal. A dona Célia de Paranaíba.
1: Gente boa.
4: O Anderson da Guri Distribuidora. Nosso amigo Anderson que tá lá na feira também, tá? Minha irmã Cibele e o Beto tá fazendo a Fúria Linda, Cássio Mato Grosso. Tamo colado igual com a Garrucha, hein? Tô fazendo, terminando um áudio num tanque aqui. Trabalhando e escutando. Tchau, obrigado.
1: Fechou, meu amigo. Obrigado. Daqui a pouco toco pra você, Rodrigão. Quem tá na sintonia também é a Maria Olívia. Ô, Maria, bom dia.
5: Fala, Célio, comigo.
1: É o Pulga, rapaz. Olha a Maria Olívia aqui.
5: Vou mandar um pra nós aí. Meu sítio, meu paraíso.
1: Eita.
5: Tá ok? Que é o Pulga aqui na Morada da Serra. Tamo junto. Eu de cá, você de lá.
1: É verdade, porque tá aqui marcado o nome da mulher, por isso. Mas é o Pulga, rapaz. Meu amigo Filomeno. Alô, Filomeno. Bom dia, meu amigo Filó. Um abraço pra você, meu amigo. Tudo bem, Filó? Só na sintonia? Um abraço pra ele, pra Adelaide, lá no Jardim Morada da Serra, ligadinho também aqui na Conte. Meu amigo Valdeci também tá na sintonia. Vamos falar com meu amigo Valdeci lá no assentamento Miura.
6: Bom dia, meu camarada.
1: Bom dia.
6: Pra nós aí de... Pode ser do Bruno Marrone, daquela boa mesmo.
1: Apaixonada.
6: Esse pra uma aí lá de Seringal também. A grande amiga. E pra vocês aí da rádio, beleza? Então, bom domingo, meu cara.
1: Fechou, meu amigo. Um abraço, Valdeci. Grande Valdeci. Lá do assentamento Miura, curtindo aqui, ligadinho também. Na Conte, deixa eu conferir quem tá na sintonia também. É a JW, Tornearia Mecânica. Ei, meu amigo, tá na sintonia, rapaz. E ele? Quanto tempo não vejo ele, rapaz. Meu amigo Elton. Ei, Elton, um abraço, rapaz. Um abraço pra você, pro Julico. Toda a família aí, viu? Lá da Tornearia Mecânica JW, meu amigo Wellington. Um abraço pra você, meu querido. Obrigado aí pela audiência, tá? Vamos chegando com Mato Grosso e Matias, Pele de Maçã. Chegando pra você que tá na sintonia, conte.

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0: 8h50.
1: É, aquele bom dia pra você, são 8h50, faltando 10 minutinhos pras 9 da manhã. Já mandando aquele alô especial pra quem tá na sintonia, ligadinho, curtindo aqui a 95, obrigado pela audiência, tá? Meu amigo Marcão tá na sintonia, alô Marcão, bom dia Marcão! Marco Boiadeiro tá na sintonia curtindo a 95, um abraço pra você, meu amigo Paulinho da UB. Paulinho, um abraço pra você aí, tá? O Paulinho pediu a música do Christian Ralph, daqui a pouquinho vou tocar pra você, Paulinho. Ah, quem tá na sintonia também aqui, deixa eu conferir, pessoal mandando muita mensagem aqui com a gente também. Obrigado pela audiência de vocês aí, tá gente? Deixa eu mandar um alô especial, meu amigo Wellington pedindo pra mandar um alô especial pra toda a galera lá de Mirassol, né? Um abraço pra toda a galera de Mirassol que está curtindo aí a rádio. Estamos por cá em um evento de corrida, que tá acontecendo nesse momento. Opa, um abraço pra você, meu amigo Wellington. Obrigado pela audiência, meu amigo, tá? Então ele tá lá em Mirassol, ligadinho na Conte, ouvindo a nossa programação. Um abraço pra você, toda a galerinha aí de Mirassol do Oeste. Agora são 8h51, Bruno Marrone, quem pediu, meu amigo? É, o Valdeci do Assentamento Miura, lá do Assentamento Miura, meu amigo Valdeci. Valdeci, bom dia pra você, tá? Vamos trazendo também aqui... Goiânia Paranaense, meu encanto, meu paraíso, pro Puiga, que tá ligado lá no Jardim Morada da Serra. Alô, Puiga, bom dia pra você!

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0: 9:10.
1: 9:10 na Conte, aquele bom dia. Vamos chegando com o Dudu e Dalvan, a dama de vermelho.

0: Aquele bom dia pra você, são 9 horas e 13 minutos. Pra você que tá na sintonia, obrigado pelo carinho, obrigado pela audiência. Ah, você que tá sintonizado com a gente aí no sítio, na chácara, você que tá aí na sintonia, né? Pra você que tá trabalhando, muita gente trabalhando hoje, domingão gostoso, né? É, gente. Acho que aquele ditado da vida não é só maravilha, não, né? Tem que trabalhar, né? Mandar aquele alô especial pra quem tá na sintonia, você que tá curtindo aí, né, o nosso programa. Um abraço aí pra Maria também, né? A Maria Estela mandou mensagem. Ô Maria, tudo bem contigo? Um abraço aí pra você, tá? Ótimo domingo, Maria. Ah, vamos colocar aqui, tá na sintonia com a gente. Vamos colocar o áudio dela aqui na sintonia da Conte. Oi, tudo bem? Bom dia.
1: Bom dia, Sérgio Fernando.
0: Tudo bem, minha amiga?
1: É Maristela, do bairro São José, toca pra mim, Renan Raí, Coração Ferido, eu ofereço pra todos do bairro São José, especialmente para todos os ouvintes da rádio. Bom dia, tenha um bom dia.
0: Ô, minha amiga, bom dia pra você também. Todo o pessoal do bairro São José ligadinho aqui na Conte, um abraço pra você aí, tá? Daqui a pouquinho já toco pra você, tá? Agora são exatamente 9 horas e 15 minutos aqui na Conte. Vamos trazer aqui mais moda. Ó, pra você que tá na sintonia também, curtindo nosso programa, ligadinho aí. Você que ligou o rádio, tá de rádio ligado aí, né? Hoje, desde as 5, né, meu amigo Dirceu? Tava por cá já, desde as 5 da manhã. Ê, Dirceu Carlos, viu? Um abraço pra ele. Tá aí na sintonia, tá lá na banca, nossa banca, já trabalhando também. Um abraço pra você, Dirceu Carlos. Todos os domingos, das 5 às 8 da manhã, nosso amigo Dirceu Carlos, trazendo muita moda boa, aquele modão sertanejo pra você também, aqui na Conte, tá? Deixa eu conferir quem tá na sintonia, minha amiga Angra. A Angra tá na sintonia lá na região de Nova Lacerda, curtindo nosso programa. E aí, Angra, tudo bem contigo, minha amiga? Ela pediu Mato Grosso e Matias, vou tocar pra você também. Já mandar pro Nelson Muniz, que tá lá em Adrianópolis. Um abraço pra ele. Alô, Nelson, todo o pessoal de Adrianópolis. Seja bem-vindos. Igual pra igual. Essa é linda, hein? Essa é um hino sertanejo. Mato Grosso e Matias na Conte.

0: 923.
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1: É, agora são 9h29. Você ligado na melhor. Vamos trazendo música pra você que tá na sintonia. Vou trazer aqui o milionário José Rico, os Garganta de Ouro do Brasil. O saudoso José Rico. Amor dividido. Vamos recordar?

0: 9:36.
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0: 9:37.
1: Nove horas e 38 minutos para você que tá na sintonia. Obrigado pelo carinho, obrigado pela audiência, né? Mandando aquele alô especial para toda a galerinha do centro, para você que tá pegando a estrada, para você que tá indo viajar, ligadinho aqui na Conte. Bom dia, dona Sebastiana também tá na sintonia. Ah, dona Sebastiana lá do Matão. Dona Sebastiana, tudo bem, minha amiga? Bom dia, como é que você tá?
2: Bom dia, menina. Aí, tudo bem?
1: Tudo bem, minha amiga.
2: Eu tô aqui. Aqui na terra nossa gente.
1: Nossa terra, nossa gente
2: na
1: hoje?
2: Casa do meu filho.
1: Ah, tá. Tá nossa terra, nossa
2: tá
1: gente.
2: Tá tudo bem.
1: Tá tudo bem com a senhora?
2: Bem, pra todos vocês aí. Tá tudo bom, tudo com saúde.
1: Graças a Deus. Aí. Tudo na paz e alegria.
2: Aqui tudo bem, graças a Deus.
1: Beleza, então.
2: Que Deus abençoe. Um bom domingo pra todos vocês aí.
1: Obrigado, dona Sebastiana. Um abraço,
2: toca
1: minha amiga.
2: Uma música aí do. Amado Batista. Folha Seca.
1: Folha Seca, já pra vou tocar pra você.
2: Se tiverem na escuta, e aqui pra meus filhos que tá aqui, tá bom?
1: Opa, fechou, fechou, minha amiga. Um abraço pra você aí, tá bom? Obrigado pelo carinho, tá bom? Pela audiência de sempre. Eu já abri esse áudio? Acho que não, né? Foi com a Maria Estela, já falei com ela.
3: Bom dia, Sérgio Fernando.
1: Eu já falei, né?
3: É Maristela.
1: Opa!
3: Do bairro São José, toca pra mim, Renan Raí, coração ferido.
1: Ô, oh, já toquei, essa já toquei pra minha amiga Maria, já Maria. Ô, oh, Maria, tem mais gente aqui, é muita gente. Deixa eu ver quem tá na sintonia também. É o Marcos, o Marco, o Renato. Ô, oh, Marcão, bom dia! Marco Renato tá ligado também com a gente lá na Vila Guaporé. Ele tá pedindo um Gustavo Lima. Já vou tocar pra você na sequência, tá bom, meu amigo? Um abraço aí pelo carinho. Um abraço pra toda a galerinha da Vila Guaporé aí, né? Família do Baianinho, todo o pessoal lá. Um abraço, viu, gente? É, cadê o pessoal que tá curtindo também? O pessoal... Namorado da Serra, um abraço pra toda a galerinha aí. Meu amigo Filomeno. Ô, Filó! Ô, Filó é gente boa também. Esse é de Paranaíba, viu, Célia? Esse é de Paranaíba, tá? Vamos tocar música. Dona Sebastiana pediu Amado Batista, o mais amado do Brasil. Folha Seca.

Agora são 9 horas e 47 minutos pra você que tá na sintonia. Obrigado pelo carinho, obrigado pela audiência, tá? Minha amiga Célia, minha amiga... tá todo o pessoal ligado, curtindo a nossa programação, né? Mandar alô especial pra quem tá no centro da cidade também, curtindo aí a 95. Pessoal da feira, o pessoal feirante aí, bom dia pra vocês. Mandar alô especial mais uma vez pro meu amigo Madruga, pra toda a galerinha lá, curtindo a Conte! Ó, manda sua mensagem aqui no 3266-6095, é que eu vou tocar sua música, tá? Não tenha preguiça, ó, domingão, hoje é dia de você mandar pedir música e oferecer pra alguém, tá? Você tá apaixonado? Tá não? Então pode pedir uma música que não esteja apaixonado. Mas essa programação é mais pros apaixonados também, viu? Apaixonado pela música, pela vida, por alguém. Importante você ter uma paixão. Tem que ter uma paixão, né? Alguma coisa fazer uma paixão na sua vida aí, tá? 9 horas e 48 minutos. Eu vou trazer o Rio Negro e Solimões. Essa é linda demais pra você. Onde você anda?

É, você curtiu aí, Sandro e Ronaldo aqui na Conte? 9 horas e 58 minutos. Balão de seda, foi lá pra minha amiga Célia que tá na sintonia. Oi, Célia, tudo bem contigo, minha amiga? Obrigado pelo carinho, tá bom? Vamos trazendo mais música pra você. Vou trazer aqui o de Paulo e Paulino chegando na Conte pra você.

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É, pra você que tá ligadinho agora, 10 horas e 3 minutinhos. Obrigado aí pela audiência, 10 horas e 3 minutos aqui na Conte. Mandando aquele alô especial pra quem tá na sintonia, pra você que tá com o rádio ligado aí no sítio, na chácara, na fazenda. Pra você que tá no centro da cidade, um abraço pra vocês, tá? Vamos trazer o Bruno Reis e Marco Viola, essa moda boa, majestade, o sabiá pra você, né? A majestade, né? Mas estádio pagode, aliás, que parque é? Quero mandar esse pagodão lá pro meu amigo que tá na sintonia também, o Marcão Boiadeiro. Marcão, pra você, Marcão!

0: 10 e 7.
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0: Dez e oito.

Agora são 10 horas e 16 minutos. Você ligado, curtindo aqui a 95. Bom dia! Agora 10 horas e 16 minutos, 10 horas e 16 minutos. Quem tá na sintonia também, deixa eu conferir, minha amiga Célia. A Célia tá curtindo aqui a 95, né, Célia? Tudo bem por aí, minha amiga?

0: Miga Angra em Nova Lacerda, Palia no Rancho 95, Sueli da Morada da Serra, Paana Ribeiro, meu amigo Josias, Rafael de Oliveira lá no Córrego da Onça, todos de lá da G3 que estiverem sintonizados. E pro meu amigo Wagner da Linha do Leite, pro Beto da Ambulância e pra toda a galerinha Locatius e todos os nossos ouvintes que estiverem sintonizados, curtindo a nossa conta aí com nós. É a Célia, tchau, obrigado, tenham um bom dia, bora, estou por cá.
1: Fechou, minha amiga, fechou! 10 horas e 17 minutos, minha amiga Célia na sintonia. Alô, Célia, obrigado, minha amiga. Olha quem tá na sintonia também aqui, curtindo a programação, deixa eu mandar um alô especial pra ele. Meu amigo Aparecido, Cidão, tudo bem, meu amigo? Opa, um bom domingo pra você, abençoado pra você também, meu amigo. Tá pedindo o Tião Carreiro, qualquer uma delas? Beleza, daqui a pouco eu vou tocar um Tião Carreiro pra você, tá? Obrigado, Cido. Bom dia pra você também, obrigado aí, tá bom, meu amigo? A Santana tá na sintonia, Santana, daqui a pouquinho vou tocar sua música, Santana. Santana também tá ligadinha com a gente aqui na Conte, né, Santana? Um abraço, minha amiga. Olha quem tá na sintonia também, deixa eu conferir aqui, é meu amigo, ele aqui tá ligado, né, rapaz, sintonizado todos os dias com a gente também, né, meu amigo Rodrigão, né, um abraço pra ele, um abraço pra toda a galerinha sintonizada aqui, né, um abraço pra você, Rodrigão, tá mandando um abraço aí pra Célia, beleza, já tá aí, entrego, ó. Tá na audiência mandando um abraço pra Célia. Beleza, Célia de Paranaíba. Gente boíssima. A Santana também pediu, tá ligada aqui. Santana, tudo bem contigo, Santana? Ê, Santana, gente boa, viu? Vamos trazer um pedido aqui de música. Quem pediu também, deixa eu conferir. É o Marco Renato, lá da Vila Guaporé, né, Marco? Ele pediu a música aqui do Gustavo Lima. Tá chegando pra você aqui na Conte, meu amigo. Bom dia!

0: Ninguém fica em casa, não.
1: É, você curtiu aí, música legal do Gustavo Lima aqui na Conte. Aquele abraço especial pra você, tá? Todo o pessoal ligadinho com a gente, seja bem-vindos. Quem tá na sintonia também, deixa eu conferir aqui. Todo o pessoal ligado, minha amiga Maria Estela também tá na sintonia. O Marco Boiadeiro, alô Marcão, a Angra, Angra. O Paulinho da UB também tá na sintonia. Ô Paulinho, tudo bem? Como é que você tá? Eu não toquei a música do Paulinho ainda, né, Paulinho? Rapaz, o Paulinho está bravo comigo não, né, Paulinho? Já vou tocar pra você, viu, Paulinho? Agora são exatamente 10 horas e 22 minutos. Mandando aquele alô especial pra você que tá aí na sintonia da Conte. Obrigado pela audiência, tá bom? Vou trazer o Lucas Reis e o Tássio. Um poporri de pagode pra você que tá aí ligadinho na Conte.

0: E é isso aí. Queria deixar um forte abraço do Lucas Reis. Que todos fiquem com Deus. Obrigado, viu?
1: Gente, essa noite só se tornou especial por causa da presença de vocês. Foi uma alegria muito grande pra gente estar aqui mostrando as nossas modas pra vocês. Obrigado por escutar a gente, hein? E é isso aí, até a próxima, se Deus quiser. Espero que esse DVD agrade as expectativas de todos vocês. Muito obrigado.
0: Fica um forte abraço, Lucas Reis.
1: Um abraço e um abraço grande para todos vocês.

33 minutos pra você que tá na sintonia da Conte, né? Pra você que tá curtindo aí, obrigado pela audiência de sempre. Vamos chegando com a música, vamos recordar o sucesso. Essa aqui do saudoso Vando, né? Quero mandar pra você que tá aí na sintonia curtindo aqui a 95, né? Eu quero mandar especialmente pra todo o pessoal aí do centro da cidade. Bom dia pra vocês, ótimo domingo, tá? Vamos recordar aqui o Vando, essa aqui de 1995. Rapaz, essa é linda demais. Pra você que tá na sintonia, obrigado pelo carinho, obrigado aí pela audiência, tá? Recordando aí o saudoso Vando, Mordida da Maçã. Recordando aí os anos de 1995.

É, você curtiu aí? Vamos dar uma mordida da maçã para você que tá na sintonia da Conte. Obrigado pela audiência. Vamos animar então sua manhã? Vamos animar. Vou trazer um lambadão aqui, vou trazer aqui para você o R-Som, viu? Vamos animar aí? Ah, pode puxar a cadeira aí, ó. Empurra a mesa pro outro lado, empurra o sofá, porque tá chegando R-Som. Pica-pau!

0: 10h43.
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Agora são 10 horas e 58 minutos. Pra você que tá na sintonia, mandar aquele alô especial, né? Pra você que tá pegando estrada, tá aí viajando. Bom dia, ótima viagem. Pra você que tá preparando aquele almoço gostoso aí com a família, né? Reunido com a família. Que maravilha, hein? Pra você que tá em casa curtindo também, né? Esse domingão gostoso, tomando aquela gelada, aquela água que passarinho bebe. Eita! Pra você também que tá aí ligadinho, curtindo a programação no sítio, na chácara, na fazenda. Um abraço especial pra vocês aí, tá? Deixa eu mandar um alô especial lá pra minha casa, minha família ligada lá, rapaz. Mandar um alô especial lá, por favor, né? Pra Valéria, minha esposa, tá ligada lá, sintonizada. Ah, ela tá ligada lá também. O Arthur, aê, meu filhão Arthur, o Joaquim. O Joaquim coloca o som alto lá e fica ouvindo, né? O Joaquim ama o som. Ê, Joaquim, hein? Um abraço pra toda a pessoa de casa lá, né? Um abraço pra minha esposa, preparando o almoço pra nós também, né? Ei, um abraço aí pra ela, tá? Vou mandar a programação aqui da Conte pra ela, pro Arthur, pro Joaquim. Pra toda a minha família ligadinha. Agora são 10 horas e 59 minutos. Deixa eu mandar alô especial também pro meu amigo Cido. Alô, Cidão! É, Cidão, sogro do Cascão, tá ligado lá no Mercado Cascão, agora é o Mercado BR, né? Ô, rapaz, ele tá ligado todos os dias aqui na Conte, meu amigo Cido. Um abraço pra você, meu amigo, tá? Um abraço pra Santana. A Santana tá ligada também. A Genice. A Genice tá ouvindo a programação pelo aplicativo da Conte. Ô, minha amiga, tá fazendo tratamento, tá ligadinha com a gente. Já tudo já deu certo, minha amiga. Um abraço pra você, Genice, tá? Que Deus te abençoe, minha amiga. Mas não deixa de ouvir a Conte. Minha amiga Dona Maria Gama tá lá no Seringal também, curtindo o nosso programa, o Marcos. A Dona Sebastiana também, lá na Nossa Terra, Nossa Gente. Ô, Dona Sebastiana! A Maria Estela também está na sintonia. A Angra, lá em Nova Lacerda. Ô, Angra, bom dia! Paulinho Dalbê tá ligado também, a Maria, a meu amigo Puiga, lá no Jardim Morada da Serra. Alô, Puiga! Um abraço pro meu amigo Filó. Alô, Filomeno! Um abraço pra você, pra Adelaide, aí no Jardim Morada da Serra também. O Valdeci, lá no assentamento Miura, tá ligado, curtindo aqui o nosso programa. A dona Nilva Souza também. O André, lá do Hotel Paraíso.

0: 11,7.
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4: 11:10.

0: Bom demais, agora são 11 horas e 10 minutos pra você curtir daqui a 95. E aí, tá tudo bem? Tudo na paz, alegria? Eu tô por cá até meio-dia, tá? Trazendo muita música, muita descontração pra você. Meu amigo Rodrigão tá na sintonia, né, Rodrigo? Rapaz, Rodrigão tá aqui animado, hein? Que isso, rapaz? Fez um arroz no forno aqui, o trem tá bonito, hein, Rodrigão? Um abraço pra você aí, Rodrigo. Bom almoço pra você aí, meu amigo, tá? Quem tá na sintonia, ó. Quem tiver fazendo aquele almoço, aquele churrasco, pode mandar aqui pra mim aqui, ó. Pra nós dar uma olhada aqui, ó. Faz figa em mim aqui, viu? Muito, a gente pode fazer figa, viu? Quem tá na sintonia também fazendo aquele almoço é a Célia, né, Célia? Um abraço pra você, minha amiga. Um abraço pra você, pra toda a família aí, tá? Vamos trazendo música. Quem tá na sintonia também aqui na Conte, deixa eu conferir aqui. Quem tá ligado também, né? Ah, esse pessoal aqui é gente boa, hein? Todo o pessoal curtindo a 95. É a Natalina. Natalina, bom dia, minha amiga. Tá lá na Fazenda Santo Expedito, né? Um abraço pra ela. Um abraço aí. Tá oferecendo a próxima música pro esposo Jugremar. Ô, Jugremar, meu amigo de velhos tempos, hein? Rapaz, conheço o Jugremar há alguns tempos, né? Um abraço aí, Jugremar. Um abraço pra você, pra esposa a Expedita, um abraço pra você aí, tá? Todo o pessoal, a Natalina, aliás, que Expedita, a Natalina, a Fazenda, né? É a Fazenda Santo Expedito. É a Natalina, esposa do meu amigo Jugremar, mas está lá no, na, aqui da Poças Agropecuária. Ah, tá, beleza. Um abraço pra vocês aí, viu? A minha amiga Célia tem um recado aqui, Célia. Fala comigo então, é tudo bem contigo?
1: Eu vou cozinhar aqui, Sérgio Fernando, uns ossinhos de vaca.
0: Olha!
1: Um pirão mais tarde, hein?
0: Ah!
1: Muito bom, hein? Você tá doido, menino?
0: Aí fica forte. Como é que é o pirão? Rapaz, esse pirão aí é bom, hein? Você tá doido, Sérgio? Aí vai ser bom pra lá, ué? Então, gente, eu vou trazendo mais música aqui, eu vou trazer música, quem pediu, ela pediu a música do Baitaca, eu vou trazer aqui, Nego Bom Não Se Mistura.

0: 11:23.
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4: 11:25. É, aquele bom dia, 11:25 para você que tá na sintonia, né? Mandar aquele alô especial para toda a galerinha que tá curtindo aí, né, o nosso programa. 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Vamos trazendo música, vamos recordar a moda boa e antiga. Essa aqui, recordando o Bob Robson, Uma Noite de Amor, pra você na conta.

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2: Agora 11 horas e 30 minutos. Bom dia, seja bem-vindo a 95.

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1: 11 horas e 37 minutos, chegando o mais amado do Brasil. Amado Batista, teimoso demais. Essa é linda, hein? Aí pros apaixonados que tá ligadinho na Conte.

0: 11:41.
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0: Onze 11:42.

0: Linda demais pra você. Agora são 11 horas e 51 minutos e por aqui eu vou encerrando a programação da Conte, tá? Agradecer você que tá do outro lado, você que tá curtindo aqui a 95 até agora comigo, hein? Agora são 11 horas e 52 minutinhos, tá? Então, gente, eu até falando menos hoje que a garganta não tá muito das boas, vai parando, o ar-condicionado. Mas a gente já agradece, já quero agradecer desde já a cada um de vocês aí que mandou sua mensagem, participou com a gente até agora. Obrigado mesmo, que Deus abençoe cada um de vocês. Olha, e que você tenha uma semana maravilhosa, tá? É, que você tenha uma semana maravilhosa, que tudo de bom na sua vida aconteça, tá? E agradecer você que tá do outro lado, ligadinho, curtindo, a 95, né? Obrigado aí, a minha amiga Maria Gama. Dona Maria, bom dia, obrigado aí pela audiência, tá? Tá na sintonia da Conte, tá curtindo aqui a programação. Obrigado, viu? Dona Maria Gama, gente boíssima. Essa é gente boa de Paranaíba, viu? É, Dona Maria Gama, lá do Seringal, né, Dona Maria? Dona Maria mandou áudio aqui. Dona Maria, gente boa, né?
1: Valeu, meu amigo, o Sérgio Fernando. Foi muito bom o programa.
0: Oh, obrigado,
1: bem,
0: minha amiga.
1: Melhora pra sua garganta, pra sua voz. Se cuida, meu amigo, e até domingo.
0: Obrigado.
1: Eu também, meu amigo. Uma semana maravilhosa pra você e a tua família. Que bom na tua vida aconteça também, pra você e tua família, essa família maravilhosa que você tem.
0: Oh,
1: hoje você
0: amiga.
1: Falou... dos seus filhos, o João, o Joaquim, a sua esposa.
0: Ô, minha amiga, obrigado, Dona Maria, que Deus abençoe a senhora também, que tem uma semana maravilhosa aí, tá? É, a garganta tá fechando, minha amiga. Nossa, esse tempo não é fácil, hein? O locutor começa a conversar, né? E a garganta não pode parar, né? A garganta é o ganha-pão da gente, né? Você tá doido, hein? Vou deixar o Zezé e o Luciano pra vocês aí, gente. Pra Santana. Minha amiga Santana. Também tá na sintonia. Santana, uma ótima semana pra você, minha amiga, tá? Obrigado pela audiência, Santana. Ao Rodrigão. Tá? O Rodrigão ligado. A Genice também. O Marco. Muita gente curtindo aqui a 95. Vou deixar o Zezé pra você. E domingo que vem, se Deus quiser, vou estar por cá de novo. Tchau, gente. Um abraço pra vocês. Fica com Deus. Não tenha dúvidas, Zezé e Luciano. Tchau, gente. Até domingo.

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1: Meio-dia e quatro.
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3: Sou o pastor Ricardo Stabile e este é o quadro Palavra de Fé. Jesus disse que antes da sua volta a iniquidade se multiplicaria. Paulo disse que os tempos seriam perigosos e difíceis. Os filhos se voltariam contra os pais e os pais contra os filhos. Haveria uma inversão de valores. E esse tempo chegou. A sociedade hoje aplaude o vício e escarnece da virtude, pois está rendida ao pecado, mas o pecado é uma fraude. Parece doce ao paladar, mas é amargo ao estômago. O pecado promete prazer, mas gera desgosto. O pecado é o pior de todos os males, pois nos afasta de Deus, agora e eternamente. Só Jesus pode nos dar vida. E vida em abundância. Em Jesus, somos libertos da escravidão do pecado. Em Jesus, nós temos vida, e vida em abundância, pois Jesus é o bom pastor que dá a vida pelas suas ovelhas, ou seja, por você e também por mim. Que Jesus te abençoe grandemente.
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1: Meio-dia e seis.
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0: Meio-dia e 19.
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3: Meio-dia e 20.

0: 12:32.
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0: Vocês são maravilhosos. Que isso?
1: Ô, boteco! Você é de Garnaldo São Paulo, bebê?

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1: Quando alguém te despreza muito, o coração vai calejando. 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
2: Vai, a gente vai aprendendo.
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0: Vai lá em casa hoje, bebe, vai. Saudade.
1: O quê?
2: Segura o pomade, vai.

0: Valeu, Jorge Henrique Rodrigo!
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0: Júlio Marcial, senhoras e senhores.
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3: Sou o pastor Ricardo Stabile e este é o quadro Palavra de Fé. Jesus disse que antes da sua volta, a iniquidade se multiplicaria. Paulo disse que os tempos seriam perigosos e difíceis. Os filhos se voltariam contra os pais e os pais contra os filhos. Haveria uma inversão de valores e esse tempo chegou. A sociedade hoje aplaude o vício e escarnece da virtude, pois está rendida ao pecado, mas o pecado é uma fraude. Parece doce ao paladar, mas é amargo ao estômago. O pecado promete prazer, mas gera desgosto. O pecado é o pior de todos os males, pois nos afasta de Deus, agora e eternamente. Só Jesus pode nos dar vida, e vida em abundância. Em Jesus, somos libertos da escravidão do pecado. Em Jesus, nós temos vida, e vida em abundância. Pois Jesus é o bom pastor que dá a vida pelas suas ovelhas, ou seja, por você e também por mim. Que Jesus te abençoe grandemente.
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